0: 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Habib Diarra. Yeah, Habib Diarra scored the goal. All right. Yeah, we'll still be talking about that. But we need to change gear. We need to change gear. And you know how we do it.
1: 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Ai, se eu te pego. Ai, ai, se eu te pego. Ai, delícia, delícia. Assim você me mata. Ai, se eu te pego. Ai, ai, se eu te pego, hein?